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0: Amor, confesso. 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
2: Eu estou ótima.
0: Sempre linda.
2: Ai, são teus olhos.
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0: Vem já, vou tomar banho, amor.
2: Beijo, amor.
0: Até já.
2: Beijo. Maluco. Ah, esqueci o telefone. Amor?
0: Sim, amor.
2: Chega aqui, por favor.
3: É isso que te deixou cansado?
2: 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Qual é o teu problema, Landrique? 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
0: 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Amor. 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
1: É, é o projeto Matimba, what it do? É DJs Gasso Gachizo. Ai.

Chuchu. O ponto apenas que a nossa pequena voz que está sempre a dormir, mas está sempre atento. Mana, beijoquinha, padreco, padreco, padreco, a tua bênção, bom dia. E o Luís Filipe.

a canção segue, vai dirigindo para a minha irmã, a Fátima e a Jana. O amor não tem idade. Beijo aqui na semana, numa boa quarta-feira de desejo.

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1: Comentei as mãos de Isabel Bethlen, nossa, e bom trabalho. E eu disse-me assim, ó, lá vão de Anitta, curva deles, olha, quarta-feira, com o próximo emissão. Assim, quando possível, entendo ao seu gosto. A todos nós, estamos aqui na sua companhia. Muito obrigada, continuação de boa emissão, que ainda escuta. E eu estive por aqui com os teus colegas, a vida continua. Bora lá, obrigada pela participação.

Ah, pois é, a vida continua, apesar de altos e baixos, a vida tem que continuar. E para ti, Beto Mendonça, te agradecendo a participação que fizeste aqui na RPO, eu tentei, mas tu não deixaste. Ora, beijoquinhos.

na Beijoquinha, Bubu, a quarta-feira de sexta, na Cagamos Luz de Isolar-se, Irene e ao Príncipe, uma beijoca para todos. E vou ficar no tema de fogo antigo. Bora lá!

podcast Um Dia, o Galo nos falou, vai um queridinho aí para o nosso ouvinte, você, né? Um beijo, um bom dia, uma boa quarta-feira para vocês. Olha lá.

não é aquele gagueja bem? Pronto. E para todos os presentes, aqui não, são de chate, é ó. Vamos todos de tasco em tasco. Já diz o adentro, olha lá.

0: dia, boa emissão. Olha, como puderes, passa aí este tema. O Michael Carreira, o Tony Carreira, a mais linda canção de amor. Para todos nós nessa linha, mas principalmente para ti, com um grande beijinho da minha parte.
1: E é, pois é, pois é. Minha amora deixou-me esta linda dedicatória. Obrigada, amora. Uma grande beijoca para ti e já de seguida o teu pedido. Meu, muito obrigada.

Olha, podes ir descansar daqui, eu guardo o teu casaco. Ninguém mexe lá. Se alguém mexer, parte-lhe a mão. Podes ter certeza disso. Dominho, obrigada. Beijoquinha, bom dia. Boa quarta-feira. E o Gentil. A beijoquinha. E também quero dar os bons dias à nossa Maria Brito. E para todos os moderadores da Web Rádio Portugal Online, vão ficar com isso e faz uma quizomba. Bora lá.

Eu também dou uns bons dias aos boa quarta-feira, e também a nossa Maria, porque diz-me assim: Olá, Anitta, bom dia, tem missão. Quando possível, dou-me para todos no seu companhia. Só até só de quarta-feira. Fim de semana grande, beijinho, vosso sucesso. Obrigada, Luísa, pela vitória. E vai chegar no que eu queria dizer: Daniel Lima, quando a mente não se cala, eu já tinha escrito.

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1: Pois é. Antes de julgarem as pessoas, pensem. Eu e a nossa bruxinha, a minha luz, diz-me assim: Diogo Pissarra, sinto que o não te odeio. Obrigada, Luz, pelo tema e uma grande beijoquinha para ti.

Olha, Lúcio, eu sei que gostas de música espanhola. Vais ficar com um tema de Alma Nova entre O Silêncio e o Amor. Olha lá, já fiz 21 e mais uma vez obrigadíssimo.

para todos os locutores que estejam na minha escuta, vão ficar Levanta e Brilha. Beijoquinhas à Nanda, à Star e a todos mais. Beijoquinhas já. Bora lá.

E a música que se segue vai com aqueles que já fizeram as participações da minha missão, para o Beto Mendonça, para a Maria Brito, para a minha amora, para o Bruno e também para quem será, Ruxinha. Bora lá, Jorquinhas.

0: Diálogo e obrigada pela companhia, uma grande BIJ. E para todos, todos com exceção, ninguém sem ar.
1: Essa música é muito especial porque ela data o início da minha carreira. E foi numa época que tudo mudou. Foi a chegada da internet no Brasil, as músicas, o próprio YouTube nasceu junto com essa música. Em determinado momento, eu era uma das músicas mais tocadas no YouTube no mundo. E eu andava pelas ruas e ninguém me conhecia, só conhecia a música. E aí, nesse ano que eu completo 15 anos de carreira, eu agradeço muito a Deus de ter podido trazer essa música, seu canal, que essa música impactou tantos corações e tantas vidas, não só no Brasil, como em várias partes do mundo.

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Serena, Serena, bem-vinda à RPO, uma vez já foi uma excelente quarta-feira de desejo. Esta música que se segue, Adios, Lepido, vai tirar e para a minha madrinha, Fernanda, uma grande beijoquinha. Bora lá.

Ninja, ninja, minha peste, bom dia, veja aqui, uma boa quarta-feira tu dizes, olá, não sou opção, veja aqui, este vai para todos, é que eu esteja na minha sintonia e os presentes para a nossa sede de chat web, rádio, futebol online, para lá.

aqui me dar uns bons dias ao à minha Maila, a Tânia, que vai dar-me beijos, uma excelente quarta-feira. E para ti, Ninja, minha peste, vais ficar com Broken Angel. Bora lá, beijo aqui para ti e uma boa quarta-feira. Amor, beijo aqui.

Ah, pois é, pois é. Esta foi ali para o teste da Ninja. E ele diz-me assim: olá, miúda, como ele sempre me tratou. Boa emissão. Pimba Lovers, a Lena não é santa. Para a Leni com um beijinho. Já, pois é. Oh, Leni, na destruição dele, agora aguenta-te a boca.

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Olha lá, já fiz. Obrigada, Peixe.

E não saem dos vossos lugares, porque já de seguida vão ficar na companhia da nossa Lutora Nanda. Ah, pois é, não era a Star? Houve uma troca. É a Nanda. E olha, por aqui, madrinha, também despedindo de todos vocês, vai ficar com No Me Ames, de Jennifer Lopez e Marc Anthony. Obrigada a todos e eu. Até já.

pois é, pois é. E chegou ao fim esta minha emissão de quase 3 horas de emissão. Foi um enorme prazer estar aqui na vossa companhia. Quero agradecer a todos que participaram e depois também não deram o seu feedback. Madrinha, a ti desejo uma ótima emissão, como tu só sabes fazer. E o meu muito obrigado a todos. E até amanhã, se Deus quiser, no mesmo.

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Olá, olá, muito bom dia para todos os ouvintes da Web Rádio Portugal Online. Eu sou a Lectora Nanda e vou estar então aqui consigo durante 2 horas. É verdade, na sua companhia, com as guitarras hoje de fora também. Espero que vocês tenham as vossas, porque isto com o calor que se encontra não é nada bom para estar muito coladinho, ok? Por isso, sigam os meus conselhos. Soltem as guitarras.

Barras. Um beijinho para si, uma ótima quarta-feira. Eu aqui uma horinha mais cedo, ai não, 2 horas. Eu vou terminar na minha hora de entrada. Mas muita música por aqui. Eu era para estar consigo 3 horas, mas por motivos pessoais não poderei. E será a estar logo de seguida a mim também, por isso imaginem. E depois o virtual, pois é, muita música. Por isso preparem as vossas guitarras. Um beijinho então para si, uma boa continuação. Quero dar os parabéns à doutora Anita pela sua lindíssima emissão. Conto também com a sua participação, com o seu gosto musical. Já tenho então aqui alguma, e tenho aqui algumas participações, e tenho aqui já uma participação que conduz, que diz muito com nós, é verdade. E é o que faz às vezes a química do ouvinte do outro lado que tem com o locutor. Uma química fantástica. Mas será mais daqui a pouco. Salinha de chat, um bom dia, bonjour, bonjour. Um beijinho então ali para o Ninja, para a Serena, o Gouvi, um beijinho ao Romão, um beijinho ao Chuchu das Emoções, é? Tanocas, aquela beijoca também para ti. Leni, um beijinho. Mário, bonjour, bonjour. Soninha, aquela beijoca. A minha amoreca Luana, um beijinho. A minha bandida que está na cozinha a tomar conta do Milu, do Blitz e o Chopi. Estão todos os três lá a ouvir a música. Tuguinha Boi, sempre fiel. Isaneta, aquela beijoca também para ti. E a nossa leitora Anita, ela que já esteve então aqui com os comandos diretamente de Portugal Continental na sua companhia. Agora sou eu que vou estar consigo com os meus temas e a sua participação. Beijinho. Do outro lado, eu já lá vou.

beijinho também para alguns do outro ladinho atrás das cortinas que estão sempre lá, não dão um alô nem dizem estou aqui, mas alguns já estão ali só para me controlar. É verdade, mas eu, olha, estou aqui, beijinho.

Então ali para a locutora Anita, ela que acabou de fazer uma lindíssima emissão, vai o próximo tema com uma grande beijoca para ti, afilhada, e parabéns pela tua emissão.

E foi então o tema que eu escolhi para a minha afilhada, a doutora Anita, ela que acabou de fazer uma lindíssima emissão, com um grande beijinho para ela. E vamos então agora para si, que se encontra desse ladinho também. Bom dia, uma ótima escuta. Bem, o próximo tema, eu vou então aqui começar a preparar a sua participação. Um grande beijinho ao Álvaro e à sua Irene também, que está do outro ladinho de fora. Uma boa continuação para si. Sejam bem-vindos então aqui à RPO.

Também quero dar um beijinho, bom dia para o Nuno Alves, que diz: olá, bom dia amiga Nandinha, boa emissão, estou na escuta via Rádio Box. Beijinhos e muitos parabéns para a RPO, é verdade, que ocupa primeiro lugar no top das 10 web rádios Portugal Online. Ah, isso não sei, ainda não fui ver o top, mas obrigado então pela informação. Um beijinho Nuno, um beijinho também para o Jorge Oliveira e um beijinho para o Salvatore. Vamos lá então, continuando? Vamos sim. Então, para todos vós desse ladinho de fora, uma ótima escuta.

isso mesmo, e foi então para si, para vós, que se encontram na sintonia da Web Rádio Portugal Online. Um grande beijinho também ali para o Gatinho S. Uma boa continuação. Um beijinho então para si, uma boa continuação. Também podem participar, fazer o seu pedido musical, ok? Assim como fez o Carlos Costa, que hoje vai ser o primeiro. Olá, miúda, boa emissão. Um grande beijinho para ti. Dá gosto ouvir-te e estar na tua companhia logo com esses temas. Pois eu sabia aquele que vinha já aqui todo feliz da vida, é verdade. Um beijinho, Carlos, para ti. É bom. É bom e é bom também sentir que o ouvinte gosta, mas eu espero a sua participação e ele fez a sua participação com este tema. Então, para mim, dizer para ti e também para todos na companhia da Web Rádio Portugal Online, um grande beijinho. Obrigado.

por aqui passou então a participação de Carlos Costa. Obrigada, aquele beijito para ti. Um beijinho também ali ao gatinho S, que se juntou também aqui à nossa companhia. Um beijinho muito especial para alguém que se encontra também do outro lado na companhia da locutora Nanda. Vamos então a mais uma participação. Uma participação e vem-nos da parte, então ali, da parte de quem? Espera aí, deixa-me ir já aqui do Nuno Alves, ele que diz então... Passa um tema para ti à tua escolha, com um beijinho de amizade, e depois um tema para todo o auditório. Claro que sim, então vamos lá, o meu vai já este, Nuno. Um beijinho, obrigado também pela tua companhia desse ladinho de fora. E vamos lá ficar com Ainda há Estrelas, beijoca.

E assim estivemos com a participação de Nuno Alves, ele que vem então aqui bem juntinho da locutora Nanda, e queria dedicar um tema para mim, também para todos os ouvintes, o segundo tema que farei então daqui a pouco. Obrigado, Nuno, um grande beijinho. Bom dia, boa tarde, também então ali para o Bruno, que se juntou à Web Rádio Portugal Online. E vamos então continuando, é que as participações estão aqui todas bem seguidinhas. E agora vamos então ali ao Salvatore, um grande beijinho então para ti, ele que diz: bom dia, pela primeira vez também na sua companhia, podia passar este tema também, estou a ver que é o seu tipo musical. Pois olha, aqui passamos de tudo um bocadinho, bem-vindo, um beijinho para ti, obrigado então também para vocês aí desse ladinho. Vamos lá então ficar com o tema que ele me pediu.

0: E por aqui passou este tema que eu não conhecia, que vem então ali da parte de Salvatore Leo. É a primeira vez que ele está na escuta, então aqui na Web Rádio Portugal Online. Um grande beijinho, obrigado pela participação. E foi um tema fantástico, muito obrigado para mim e para todos que estão então aqui na minha companhia. Um beijinho, Salvatore. Vamos então ali à Maria Brito, ela que também bem juntinho da minha fatinha, aquele beijinho do tamanho do mundo. Pois eu vou pegar aqui o caso a sério, que eu tenho aqui muita participação e não posso estar-me a descontrolar, ok? E não te esqueçam, quero um martini com gelo e limão. É, para molhar a palavra, vão-se juntando, beijoca.
1: Olá, muito bom dia, que é a nossa locutora Ananda. Bom dia, Ananda, boa emissão, com as uma feliz e abençoada quarta-feira, uma excelente semana, Ananda, quando for possível. Passa aí um tema para ti, também para todos aqueles que estão na tua companhia, também para agradecer ali à Anitta pela fantástica emissão que ela nos fez, muito obrigada, e continuações de uma boa emissão, sejam felizes, façam sempre alguém ainda muito mais feliz. Muito obrigada, Ananda, continuações de uma boa emissão, um grande beijinho, muito obrigada.
0: Maria Brito, um grande beijinho. Este foi um dos temas que ela me mandou e o tema diz um bocadinho tudo. É, sou teimosa, endiabrada e gostosa. Ah, pois é, bebê. É isso aí, bora lá.

E foi então teimosa, endiabrada e gostosa da parte da Maria Brito. Para todos nós, Maria Brito, aquela beija, que é isso aí. Vamos então ali ao Paulo Silva também, que veio juntinho de mim. Olá, Leitora Nanda, bom dia. Escolha um tema para si e para todos. Obrigada então, Paulo Silva, e já cá vão para continuar com a sua participação. Ai, Jesus, eu hoje já estou então aqui a ficar numa bola, mas não faz mal. Vamos lá, vamos continuando até dares embora aí na minha companhia, como diz o Leitor Garcia.

Mesmo, Paulo Silva, um grande beijinho para ti. Pois, Paulo, não me olhes assim, não é? É verdade. Obrigada a todos vocês. Vamos ao gatinho esse. Ele que veio juntinho de mim, que era um som para mim e para todos os ouvintes. Gatinho, devagarinho, tu andas a saltar os telhados aos pares. E depois escorregas, é? Eu bem te aviso. Mas olha, deixa falar quem fala. Continua a saltar o telhado, sempre aqui na minha companhia. Não esqueças, segura os fones. Beijinho.

0: E por aqui passou então o tema também escolhido aqui por mim para a participação do Gatinho S. Um beijinho, Sousa Doida, ali para os Açores. Um beijinho ao Ninja, à Serena, ao Bruno, Gatinho S, Gubeia, o Romão, Daniel, um beijinho. Um beijinho ao Chuchu das Emoções, Diva, um beijinho, Tânia, um beijinho, Leni, Fatinha, o Mário, a Soninha, o Tuguinha e também ali a Isa e a minha afilhada. Do outro ladinho de fora, vamos continuando. Eu vou confessar uma coisa, estou cheinha de dedicatórias. Vamos lá, pessoal, vamos já então aqui ao Beto Mendonça. Alô, Beto!
1: Olá, olá! Olá. Bom dia! Bom dia, bom dia. Nossa amiga doutora Nanda. Nanda, tenho uma feliz abençoada quarta-feira com votos de boa emissão. Assim também quero aqui agradecer à nossa amiga doutora Anitta pela linda emissão. Muito obrigado, Anitta, um grande beijinho para si. E assim, Nanda, quando for possível, uma músicazinha para dedicar ao meu amor, à Sofia, que está na sua companhia. Um grande beijinho, meu amor. Te amo. E muito obrigado, Nanda. Continuação de boa emissão. Um grande beijinho também para si. E fui na escuta. Beijinhos.
0: É lá, Beto, que esse beijinho até estalou aqui nas minhas orelhas. É, pronto. E então o tema é este. O tema vai ser uma rosa para ti. Ai, Jesus. Vamos lá, então.

A Luma Rosa é que nos foi então ali da parte do Beto Mendonça para o seu amor, para a Sofia. Um grande beijinho aos dois, uma boa continuação. E agora vamos ali outro. Onde? Ai, que eu acho que já estou aqui a fazer asneiras. E já fiz asneira mesmo aqui, mas eu venho já então aqui com a participação de Álvaro também para a sua Irene. Um grande beijinho para os dois também aqui da minha parte. Eu ia buscar a participação do Ninja, mas o tema não é este. Agora é que eu fiz um clique aqui, é que eu estou aqui a ficar com uma branca. Por isso eu já cá volto. Então, do Álvaro também para a sua Irene, beijinhos aos dois, até já.

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É, mas não é silêncio, não. Foi então o tema que eu escolhi para a participação de Álvaro para a Suirene. Temas lindíssimos a passar aqui também. Muito sobre minha responsabilidade, mas o importante é que o ouvinte gosta e agradece. Obrigado, Álvaro. Um beijinho também para ti. Agora sim, vamos lá ao Ninja. Põe aí dois temas também fantásticos. É, um é o Ninja que diz... Olá, miúda, boa emissão para ti. Beijinho. Obrigado, Ninja. Uma beijoca e vamos chegar com o tema.

0: Vamos continuando, vamos sim, vamos continuando agora com mais uma participação e vamos lá ouvir, bora lá.
1: Olá, Nandinha, bom
0: Olá.
1: Dia. Cá estou eu para pedir musiquinha, pois é, o amor anda no ar, isto deve ser dos calores, que só pode, porque há tanta gente apaixonada por aí. Mas pronto, é bonito, né? Claro, é bonito. Por isso mandei-te este som ontem, que acho que é lindíssimo. Esta versão está fantástica. E para os apaixonados, um beijinho. Para os que não estiverem, olhem, paciência, nem sabem o bem que fazem. Vivam a vida. E para aqueles que acham que estão, olha, boa sorte. Um beijinho grande, uma boa emissão e toca aí a amar muito. Beijinhos.
0: Pronto, e o tema é este, é o Love You. É, mas é um tema numa versão fantástica. Obrigado, Soninha. Eu também estou apaixonada, mas só tive um martini hoje, nem um salgadinho. Mas vocês vão de cá vir. Faz uma hora e 5 minutos que eu estou aqui a trabalhar, e ninguém tem pena de mim, ninguém me ama. É isso, só me deram um martini e com um pouco de gelo. É, vamos lá ficar com o tema. Soninha, um grande beijinho para ti, um beijinho a todos vocês. Já volto para continuar com a sua participação. Bom dia!

Isso mesmo, e foi então este tema que nos vem então ali da parte da Sónia. A Sónia que fez a sua participação. Obrigado, Soninha, para todos. Um grande beijinho. E agora vamos então continuando e vamos continuando com mais uma participação. Uma participação que veio juntinho de mim e que me diz: bom dia, Nanda. Boa continuação, uma ótima emissão. Podia passar, por favor, um tema para o meu amor, para o Beto, com um grande beijinho, com muito amor da parte da Sofia. Obrigado, passe. Sofia, um beijinho também para ti. Cristian Castro, te esperarei toda a vida. Um beijinho então aos dois, uma boa continuação e obrigado também por estares aí desse lado.

Lindíssimo tema que nos vem então ali da parte da Sofia. A Sofia que vem então aqui bem juntinho de mim. Obrigado, Sofia, uma grande beijoca para ti e para o Beto Mendonça, o nosso ouvinte, o Beto. Ele que anda apaixonado, que ele até se esqueceu de mim. É verdade. Mas, ó Beto, mais uma vez eu te peço, mesmo com a Sofia, nunca esqueças o nosso contrato. Eu tenho aqui também um pancadinhas, eu já vou, pancadinhas. Pancadinhas, eu já vou. Deixa-me só sair daqui que eu já lá vou. Vamos então ali mais uma vez ao Nuno Alves, ele que tinha um tema então para todos os ouvintes. Obrigado, Nuno, pelas informações. Obrigado também pela tua companhia. Eles que andam a viajar, que andam na estrada. Um beijinho também para o Miguel, o nosso doutor. Um beijinho para todos vocês. Eu às vezes até... Não é que eu me esqueço, que eu às vezes antes de fazer a emissão eu vou a ser... sincero, eu lembro-me de vocês e digo amanhã tenho que mandar um beijinho porque vejo que vocês também metem o vosso like, mas depois é isto, eles dão-me trabalho, trabalho, trabalho, vocês veem, e o Martino só veio um, é, eu não me calo, mas veio aqui um tema para mim logo de seguida a este. Ah, pois é, bebê, não é para todos. O meu caladinho abandonou-me, anda ali tão caladinho a viajar, mas não faz mal, há sempre alguém do outro lado que me ama. Obrigado, Nuno, um beijinho para ti, vamos caminhar juntos, é isso mesmo, é juntos aqui na Web Rádio Portugal Online. Eu não vou aceitar mais participações pelo momento, vocês tenham calma, está bem? Que eu ainda tenho que ir ali ao meu pancadinhas também, eu não sei que disse o pancadinhas, mas ele está no, na telefonia, está sim senhora. Vamos lá então. Obrigado, então, Nuno, um beijinho.

Isso mesmo, por aqui passou. Caminhar Juntos foi o tema que eu escolhi então ali para a participação de Nuno Alves. Ele que nos acompanha também do outro ladinho e cria um tema então aqui para todos os ouvintes e para a RPO. Juntos caminhamos, é verdade, do outro ladinho também da mão dada consigo. Uma grande beijoca para si, uma boa continuação. E olha, quem não gosta só tem que desligar o som, não é? Isto aqui é como o canal da TV, nós é RPO. Na minha emissão eu pego a minha responsabilidade a 100% naquilo que eu digo, naquilo que eu faço. E sempre disse, se um dia tiver que pedir desculpa, serei a primeira. Agora, se não tiver, ao meu filho... arranque e não faças pó. Vamos lá então? Vamos. Ai, esta participação que me diz então assim. Vocês queriam também, não era? Seus ambiciosos. É como diz ali a minha ficholas. Beijinho para ela. Ela que estará então daqui a pouco também na sua companhia. Ela que me diz suas abstrudes, minhas remélicas, minhas coisas boas. E este diz I love you tonight. É... eu sei que ela mal love you tonight e di todo o dia. E diz-me então assim, esta é para ti, para não dizeres que ninguém te ama, pois eu I love you tudinha, oh fatinha. Isto é um perigo e brevemente vamos estar juntas com estas declarações. Jesus, eu derreto-me, isto é impossível. Com este calor e estas declarações, eu fico completamente rendida. Ai não, derretida. Beijinho.

Ah, pois isto não é para todos, não. É I Love You Tonight, Tomates. É, e foi então ali da Fatinha, direitinho então ali da Alemanha para mim. Pois então, Fatinha, I Love You tudinha. Até rima! Um beijinho também ali para o Palinhas. Palinhas, beijo. Aqui alguém que me diz, eu também amo-te muito de coração, estás sempre aqui. Obrigado também para ti que estás aí desse lado, aquela beijoca. É verdade. E vamos então mais uma participação de Álvaro. Álvaro que diz então para ti e para todos da RPO. Ei, tu e eu no baile. É baile, baile, baile. Vamos lá então, Álvaro. Mais uma vez aquele beijinho para ti. Mais um tema então aqui de DJ Pedro. É, onde eu mando para ele um grande beijinho. Ele que destacou também aqui um tema comigo. Já passo daqui a pouco. Uma beijoca.

0: Pedro. Locutora Nanda. Alma e coração.
1: Lindíssimo tema, e foi o tema de Álvaro para todos nós. Obrigado, Álvaro, um grande beijinho. E tu e eu, de DJ Pedro. Vamos então a mais uma participação que nos vem da parte do Ninja. Ele que quer então dedicar para a Fatinha com muitos, muitos beijinhos. Obrigado, Ninja, um tema lindíssimo.

0: foi então da parte do Ninja, direitinho então ali para a Fatinha, com muitos beijinhos. Oh, vamos lá então? Vamos sim, agora vamos aqui ao Pancadinhas, ao nosso capitão. Vamos ver aqui buscar. Capitão, eu espero que ele esteja na sintonia da telefonia. Alô?
1: Bom dia, bom dia.
0: Bom dia, bom dia.
1: Fala aqui o capitão Pancadinhas, que não pude deixar mensagem mais cedo. Então, uma feliz quarta-feira para si e a família deste lado. Uma boa missão e obrigado pela missão de ontem. E que já ninguém já tem fazer a missão, hoje já fui à noite. Então, ontem a má página toda disse que era sou eu e ontem o meu poeta. Se tiver tempo. Obrigada. Fala aqui o capitão Pancadinhas, que era mãe das sardinhas. Beijinhos, obrigada. Boa missão aí.
0: Oh, Pancadinhas. Pancadinhas, eu vi um bocadinho mais tarde. Porque eu pensei que o capitão andava por aí na praia a ver as galinhas do sol. É, capitão. Vamos lá então, ficar com este tema. Teu beijo tem mel. Capitão, esta é para todos. Não pode ser para o Beto, que ele já está apaixonado. Agora, se ficar com este tema do beijo tem mel, imagina, imagina. Capitão, não pode ser. Vamos lá então. O Pancadinhas, ele que passou aqui também. É sempre um gosto tê-lo aqui na minha telefonia. Beijinho!

E por aqui passou então com este teu beijo tem mel. Vamos ver então ali do Capitão Pancadinhas. Um beijinho então para ele, uma boa continuação. Vamos ficar com mais um tema que veio de alguém que está bem coladinho à RPO e que diz: olá, para ti com um beijinho de boa emissão. Obrigado, um beijinho então para ti, uma boa continuação. E já volto então aqui para a minha última participação então de hoje. Ah? E então para si um grande beijinho, para ti aquele beijinho e obrigado por estares também aí desse lado.

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Foi então para mim de alguém. Pois é, estava aqui nessa linha, agora já não está. E se encontra então do outro ladinho na escuta. Um beijinho, obrigado e uma boa continuação. Vamos lá então. Eu que estou então aqui a 20 minutos do final da minha emissão. É verdade. Então estou aqui consigo. Eu tinha 3 horinhas de emissão hoje, mas por motivos pessoais não vou poder continuar. Mas será a Star que vem então aqui fazer uma horinha entre eu e o locutor virtual. Um beijinho então para ela, ela que já está na escuta do outro ladinho também, a caminho de casa, depois de mais uma manhã de trabalho. Então para ti, Ficholas, um grande beijinho, até já. E vamos ao Ninja. O Ninja, mais uma vez, com os seus dotes musicais, ele sabe. E diz que é para todas as meninas, com beijinhos. É verdade. Obrigado, Ninja. Um beijinho para ti também da minha parte. Muito obrigado. E vamos ficar mais um tema bem, bem bonito.

Isso mesmo, e foi então a minha última participação. A minha última participação que nos veio então ali da parte do Ninja para todas as meninas. Eu quero dar um grande beijinho para todos vocês que participaram. Do outro lado, o Beto Mendonça, Maria Brito, Carlos Costa, também Paulo Silva e o Pancadinhas também, e mais quem eu tenho que ver então aqui deste ladinho, Nuno Alves, um grande beijinho, Salvador, um grande beijinho também, um beijinho também para a Fátima. Fatinha, para ti um muito obrigado, um beijinho também à Sofia, um beijinho Soninha, um beijinho ao Álvaro. Quero dar um grande beijinho também para todos os nossos moderadores. Um beijinho para todos vocês, uma boa continuação.

Beijinho também para a nossa salinha de chat. Batista Matos, também um grande beijinho ali para Andorra. Um beijinho para todos vocês que nos acompanham. Aqui na salinha de chat também temos o Palinhas, o Souza Doido, o Ninja, a Luz, um beijinho para ti. Serena, uma beijoca também. Gatinho S. O gatinho, tu não adormeceu no telhado, pois não? Romão, um grande beijinho. Um beijinho também ali para a Tita. Um beijinho também então ali para Chuchu, um beijinho à Diva, um beijinho à Tânia, aqui para o Grande Ducado do Luxemburgo, um beijinho Leni também para ti, Fatinha, aquela beijoca, Soninha, nosso Tuguinha Boy, a Isa que se encontra a almoçar e um beijinho à minha afilhada, a nossa locutora Anita. Eu acho que passei as participações todas. Só tenho uma que ainda não passei, que era do Pancadinhas para o Beto Mendonça, mas irá então passar amanhã na minha primeira hora logo. É verdade. Um beijinho a todos vocês. Foi uma maratona de participações, mas é isso que eu gosto. Sempre foi assim, desde que eu sou a DJ Nanda. Um muito obrigado a todos. Só me resta agradecer de coração a todos vocês também, pela linda audiência do outro ladinho de fora. Vocês que estão também sempre coladinhos aí. Alguns que participam, não dão o seu nome, mas que estão então aí. Uma grande beijoca para todos. Uma boa continuação. Deste lado tenho então aqui o meu Milu. Aqui também o meu Blitz, é verdade. E o Chopi, todos os três esticados aqui ao meu lado. Eles que são viciados. Viciados também na música. Salinha de chat, obrigado também pela vossa companhia, pela vossa participação e também por vocês se divertirem tão bem e com muito respeito. Obrigada a todos e este tema vai direitinho para todos vocês. Beijinho!

foi então este tema que eu dediquei para todos vós, para a Salinha e para todos que se encontram do outro ladinho de fora. Obrigado. É verdade, isto não é dar graxa, porque eu não preciso de dar graxa, mas posso dizer que às vezes é tão bom este bocadinho. Há dias mais complicados também para nós, da nossa vida, e a gente corre e vem aqui e é tão bom. E posso dizer que hoje foi uma missão fantástica, começando já por muitos amigos, alguns reais, outros virtuais, mas aqueles amigos que, além de serem virtuais, estão sempre aqui neste cantinho. É verdade, e vocês estão aí. Um grande, grande beijinho, porque é verdade, nada se faz só com nós, também se faz com vocês. E às vezes sairmos, eu vou sair mesmo de coração cheio. Uma emissão com muita participação e ter estas amizades reais e virtuais com nós e nos fazem tão bem este bocadinho. E hoje foi um dia desses. Para a minha Ficholas, ela que está também a chegar a preparar-se, é claro que vem do trabalho também. Eu tenho daqui a pouco que sair, mas Cristian Castro vai para ti com aquele beijinho, Ficholas, e uma ótima emissão também. Te desejo.

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2: Isso mesmo, e foi então o tema que eu deixei para a minha ficha, Lange, uma ótima emissão para ela, um grande, grande beijinho. Eu voltarei amanhã. Ela vai dizer a que horas eu voltarei amanhã, porque eu não... não sei que amanhã é quinta-feira e eu normalmente não tenho emissão fixa, mas eu sei que vou estar aqui consigo amanhã, mas não sei a que horas é. Então, ficholas, para ti uma grande beijoca, uma ótima emissão. A todos vocês, até amanhã. Beijinho, beijinho, e eu fui.
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2: E é às 11 horas de Portugal Continental, meio-dia do Grande Ducado. É hora do Martine. Beijinho a todos vocês. Uma boa continuação. Até amanhã. Para ti, ficholas, uma ótima emissão.

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Como sempre, ela sabe fazer o que faz, não é verdade? Ela brilha mesmo quando não tem ali aquele nick todo brilhante como o meu, mas ela brilha igualmente. Para ti, Marida, pela tua excelente emissão, olha, fica este tema que diz as mais belas histórias de amor aqui na voz de Elsa Genote e Anthony Collette.

este tema foi então para a nossa Nanda pela sua emissão que nos proporcionou. Ora, o próximo sonho eu vou deixar então para todos vocês que se encontram. Hoje vou começar ao contrário, pelas nossas aplicações móveis, Facebook, salinhas associadas, com um beijinho então aqui da minha parte. Eu não postei nada nas páginas, nem irei postar, pois eu só vou estar aqui uma horinha a fazer-vos companhia. Rio Roma, cambiaste la vida, é o tema que eu deixo então para todos vocês que se encontram do outro lado.

cambiaste na vida foi o tema que eu deixei então para todos vocês que se encontram do outro lado pelas nossas aplicações móveis, Facebook, silenciadas, onde está a nossa ouvinte Maria Brito em Gans e também na nossa companhia. Aqui na nossa salinha estou eu, está a minha fichola Zananda. Parabéns mais uma vez pela tua emissão. A Anitta também já passou por aqui, é verdade. O nosso Tuguinha, um beijinho também leva. Pronto. No almoço está a nossa Isa Neto, a minha comadre Sónia, a Fátima, também um beijinho. A Diva, o Chuchu, que está ali desde ontem, não sei se ele está a dormir, se ele capotou mesmo, é verdade, mas pronto. A Tânia também, o Romão, a Tita, o Gatinho S, a Luz e o Sousa Doido. Para vós, fica então aqui este tema enquanto eu estou aqui a tratar da minha participação, que já está ali do outro lado para passar.

este tema foi então para todos vocês que se encontram também ali na nossa salinha de convívio. Um beijinho também para a Sofia, que se encontra também do outro lado na nossa companhia. Ora, antes de eu passar então a minha primeira participação, eu já tenho aqui três para passar, é verdade. Este próximo tema eu vou deixar então ali para uma menina que está esticadinha, é verdade. Mas antes dela ir trabalhar, que esteja então a descansar no seu sofá, fica este tema para ela. Se ela estiver bem aqui pertinho do teclado, ela já vai dar o seu oi!

Ela chegou um bocadinho mais tarde. É verdade, ela diz que até veio a correr, né? Foi então ali para a Fátima com um beijinho da minha parte. Daniela, uma beijoquinha para ti. É verdade, é estar que está aqui na vossa companhia, até bem pertinho das 14 horas de Portugal Continental, desde a ilha de Jersey, Reino Unido. Hoje não me apeteceu pôr on air. Não, hoje é daqueles dias que é o meio da semana, é quarta-feira, não me apeteceu. Ora, a Sofia veio então até ali ao meu Messenger e me disse que queria, para eu escolher um tema bonito, é verdade, romântico, porque ela também é romântica, para dedicar ao seu amor Beto Mendonça, e diz que vem com muito amor e que o ama muito. Olha, Beto, escolhi este tema que tem uma letra que, em meu ver, é uma letra bonita, que se intitula Amar à Distância Dói. É verdade, às vezes estamos distante das pessoas, mas bem pertinho do coração. Então, para ti, da parte da Sofia, fica então aqui este som. Um beijinho então para vocês os dois e obrigado por estarem aí desse lado. Ele também já está do outro lado, é verdade, ele já me disse, estou aqui trabalhando, mas na sua escuta.

este tema junto então à participação da Sofia, que queria então um tema para o seu amor Beto Mendonça. Olha, o Daniel diz que não sabe o que é dor de corno e dor de chifre, sabes o que é? Há muitos por aí, é verdade. Ora, vamos lá então a mais um tema que veio juntar à participação da Maria Brito. Ela que me diz assim: olá Star, boa tarde, boa emissão. Quando possível, um tema para ti e para todos na tua companhia. Também agradeço à Nanda pela fantástica emissão. Continuação de uma abençoada quarta-feira, excelente semana, beijinhos. Um beijinho também para ti, Maria. Se estiveres ainda a trabalhar, um bom trabalho, uma beijoquinha. Obrigado por estares aí. Micael Carreira, com a participação aqui de Rita Guerra, volto a ti.

Ora, este tema eu juntei então à participação da Maria Brito. Ora, deixa eu ir aqui ao meu Messenger. Ah, eu já lá vou, Beto, eu já vou ao teu pedido musical. Ora, este tema eu vou então deixar para todos vocês que se encontram na minha companhia. É verdade, ama-me antes que a escuridão ganhe. Vamos lá.

Ora, este tema foi então mais um que eu partilhei com todos vocês. Ora, vamos ali à participação do Daniel e depois vou então buscar a do Batman. Então, Daniel que me diz o seguinte: gostava de ouvir esta e também dedica a quem gosta de música calma. Obrigado, Daniel, por estás aí, também por participares. Uma beijoquinha para ti. Ele que diz que é solteiro e que quer casar. Então, olha, é melhor ir casando, porque um casamento sai muito caro, é verdade. Depois, olha, gastas dinheiro para casar, para a festa, para o fato, para tudo, e depois dá errado, pimba, vais ter que gastar para o divórcio. Homem, vale mais ires casando, que é melhor. Uma beijoquinha.

0: Ora, vamos então à minha participação. À minha última participação, pois eu não irei aceitar mais. Eu só estou aqui até bem pertinho das 14 horas e o nosso virtual é a verdade. Ele que irá depois ficar na sua companhia durante 3 horinhas. Já se encontra aqui junto de nós. Uma beijoquinha para ti, virtual, e para todos vocês que se vão juntando do outro lado. Ora, bora lá então buscar a participação do Beto Mendonça. Abrir então aqui o meu Messenger. Levantar o som, não é verdade? Porque eu tenho isto no som baixinho quando estou a trabalhar. Ora, onde é que anda aqui o Beto? Beto, Beto, Beto. Olá, Beto!
1: Olá, olá, boa tarde, boa tarde. Aqui é a nossa amiga locutora, Setar. Setar, tenho uma feliz abençoada de tarde de quarta-feira, com votos de boa emissão. Assim também quero aqui agradecer a nossa amiga locutora, Nanda, pela linda emissão. O meu muito obrigado. Um grande beijinho, Nanda. E assim, Setar, quando for possível, uma musiquinha para a minha Sofia, que está na sua companhia, para o meu amor, que está na sua companhia. Um grande beijinho, meu amor. E fica um tema, então, para ela. Muito obrigado, Star. Continuando uma boa missão. E também quero aqui dar um grande abraço ao capitão Pancadinhas, que ele está na escuta, Star. O Pancadinhas está na escuta, que ele está tudo baralhado, baralhou-me, foi tudo ontem também. Um grande abraço, Pancadinhas. Joga-te. Obrigado, Star. Fui na escuta. Beijinhos.
0: Beto, um beijinho e também um beijinho para o capitão Pancadinhas. É verdade, capitão Pancadinhas, tens também participar aqui nas nossas emissões. Vá lá, perde a vergonha. Um beijinho para ti. Aqui na Salinha Augusta também um beijinho. Ela que também já se juntou a nós aqui para interagirmos aqui todos na nossa Salinha. Ora bem, este de Manuel Campos, mais um tema que eu também gosto bastante. O tema fica sempre à minha escolha, não é? Pronto, por isso depois, olha, dá no que dá. O tema que diz só uma mulher, é verdade. Bora lá então ficar com este tema que vai para todos, mas muito em especial para a Sofia. Eu não sei se o Beto ouviu a tua música, ou Sofia, ele não agradeceu, vai ter que levar com o chinelo. Bora lá.

sol na mão. O tema foi o tema que eu juntei à participação do Beto, que queria um tema para todos, mas também muito especial para a sua Sofia, com muito amor e carinho da parte dele. Chuchu no telemóvel, um beijinho para ti. É verdade, bora lá então, mais um lendário também, um beijinho. O próximo tema vai direito, Arsénio também, um beijinho. E para todos vocês do outro lado, o próximo tema vai já ali para o nosso virtual, ele que irá ficar na sua companhia, e também com um beijinho e uma excelente emissão, eu te desejo.

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3: Ora, eu vou então passar os pontos ali ao nosso locutor virtual. É verdade, eu estarei então na sua, na vossa companhia, se nada mudar, na sexta-feira pelas 17 horas de Portugal Continental. Obrigado pelo vosso carinho desse lado, pela vossa companhia e muito especial pela vossa preferência pela Web Rádio Portugal lá. No próximo tema vai para todos que me acompanharam do outro lado aqui na nossa salinha e também para quem participou nesta horinha que estive aqui a fazer-vos companhia com todo o gosto. Foi só uma horinha, mas fiz de coração, porque eu gosto de fazer o que faço. Sou a locutora amadora, dou o meu melhor, como todos os meus colegas locutores, damos os nossos 100%. Às vezes estamos nos 20%, mas damos o nosso melhor para si ouvinte que se encontra do outro lado, porque sem você desse lado, não valia a pena existir o Web Rádio Portugal Online. Joquinhas em vossos corações, fui virtual, uma excelente emissão, eu te desejo, e este tema que se intitula não é corações, sonhos partidos. Às vezes os nossos sonhos não se tornam realidade, ficam partidos a meio, mas nunca devemos deixar de lutar para conseguir realizar os nossos sonhos. Fui.

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Olá, olá, olá, olá, queridos e doces portugueses espalhados pelo fora, muito bom dia, boa tarde, boa noite, conforme hora e local que vos encontrarem. Preparados então para mais um programa Frequência Máxima Top Hits, que virá por aí, com muito boa música online para todos vós. Participem se quiserem, são a vossa, eu não morro, se dou vídeos das minhas abraçadinhas, podem vir no meu privado aqui na linha oficial Web Radio Portugal Online, deixar a vossa sugestão musical indicatória. Vencer Dores, da mesma forma, deixar a vossa mensagem de voz ou entrar comigo em direto, basta escrever no Messenger virtual, gostava de participar na transmissão. Automaticamente eu chamarei vocês para trás e meterei vocês em direto comigo. Vamos então ao primeiro tema, como mandar praxe, vai sempre para o locutor que acabou o serviço. Beijinho então para a minha doce colega, a doutora Star, com um beijinho para ela, em seu coração, parabéns pela sua espetacular emissão e uma santa tarde para ela. Seguro que é teu, bem então por aí, Chris Norman, for you, seguro que é teu com um beijinho.

Bem, deixamos então o tema que eu mandei direitinho até a minha querida colega doutora Starco. Um beijinhozinho para ela e parabéns pela sua espetacular emissão. E uma boa tarde. Deixamos então Chris Dorman for you. Vamos então para o próximo tema. E o próximo tema que vem para aí vai dizer para todos vós e por acaso que escutam pelos players, iPhones, tablets, telemóveis, Facebook, Tony, Interest.com, discutimos aos webrados.com online. Colegas do outro transbano, salinhas de parceria, portugueses de Portugal, Norte, Leste, Oeste, as emissões também são gente, nosso irmão Brasil, portugueses brasileiros, comunidades portuguesas pelo mundo, portugueses imigrantes de Portugal para o Norte, também aqui a salinha oficial, Mesinha Star, um abraço Orenside, Mesinha Anitta, um abraço para o Pinho Beijo, chefe das armas, compra também nas janelas, Mesinha Diva, um abraço para o Chudas Emissões, Mesinha Sónia, Mesinha Augusta, um abraço para o Luís Miguel, Mesinha Fátima, um abraço ao Arsénio, um abraço ao irmão, Mesinha Tita, um abraço ao Doido. Todos cumprimentados, beijos às meninas, abraços aos meninos. O próximo tema é tudo vosso. Tomem lá, segundo que é vosso. Bem, então, por aí, Rádio Portugal Online, o melhor em música. Tis just you and me. Tomem lá, segundo que é vosso.

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E deixamos então o tema que foi definido por todos vós e por casa, como mencionei há pouquinho, com beijos às meninas, abraços aos meninos, deixamos então para trás Rádio Portugal Online, o melhor em música, It's Just You and Me. Vamos então para o próximo tema, e o próximo tema este vai já direitinho, até cá antes, quer ver? Direitinho até, pipi das meias altas, soninha, trancinhas de rock, para ti com beijinhos, uma tarde, toma lá, seguro que é teu, vem então por aí, um arzinho de rock para ti. É com Roots, Dusty Strings, Rockabilly, Industrial Techno. Toma lá, seguro que é teu, com um beijinho.

0: E deixamos então para trás Roots com Dusty Strings Rockabilly Industrial Techno, que foi direitinho então para a nossa estimada amiga ouvinte Sónia, Soninha, pipi das minhas altas trancinhas de rock, pedrinho para ela com beijinhos, uma da tarde, um arzinho de rock, claro. Vamos então para o próximo tema, e o próximo tema será a primeira dedicatória que vem da parte do nosso estimado amigo ouvinte, Capitão Pancadinhas, Duarte Pretelo. E então vamos aqui passar ele já de seguida para todos vós. Alô, alô, Pancadinhas, muito boa tarde.
1: Boa tarde, Paulo Pedro. Fala aqui o Pancadinhas. Uma feliz quarta-feira para si e a família deste lado. Uma boa missão. Também acabou a estar. Após teve a nada. E acho que também teve a Anitta. Então, um tema para a gente todos, ao seu gosto. E um tema para o Beto, que ele está apaixonado. Destino de Leões, de My Life. Se tiver tempo, um grande abraço. Boa missão aí. Uma grande, linda missão aí desse lado. Vai lá aqui o Capitão Pancadinhas.
0: Obrigado, Capitão Pancadinhas. Vamos então à tua participação, que haverá logo retribuição para ti. Vem então por aí. Lavec, Celine Dion, Power of Love. Que digas para todos nós, também para o Beto Mendonça, que está apaixonado. Está apaixonado, não, está pardalado todo.

E então, toma o Beto, da parte do Capitão Pegadinhas, também para todos vós, convite as meninas, abraço aos meninos, abra logo a retribuição para ti, amigo. Vamos então para o tema Power of Love, tome lá.

deixamos então para trás Celine Dion, da Power of Love, Laveck Remix Cover, que veio da parte do Pancadinhas, dica para todos nós. Também para o Beto Mendonça, diz que ele anda meio pardalado de todo, e elástico. E também para a sua amada do, Beto, do nosso Beto Mendonça, a Sofia. E então vamos já de seguida para o próximo tema, e o próximo tema será a retribuição para o Pancadinhas. Com um forte abraço para ele, muito obrigado pela tua participação. Amizade e audiência e companhia, muito obrigado, amigo. Beijinhos meus, beijinhos nós todos, beijinhos meus, não, abraços meus e beijinhos às meninas, abraços meninos. Bem, então, por aí a retribuição para ti, também para o Beto Mendonça e para a sua amada Sofia, para vocês os três. Tomem lá, segurem o vosso bailinho da Madeira. Tomem lá, segurem.

deixamos então o tema de retribuição que foi definido para o Capitão Pancadinhas, com um forte abraço para ele, também para o Beto Mendonça, sua amada Sofia, com um beijinhos a ela, abraço a eles, e o nosso Beto Mendonça anda meio pardalado. Vamos então para o próximo tema. This epic Celtic song will give your chills. Este tema causa arrepios. E lasca. E vem este tema da parte da nossa estimada amiga ouvinte Augusta. E ela chegou a mim. Boa tarde, DJ Virtual. Logo que lhe seja possível, por favor, passe este tema musical para todos. Beijinhos e obrigado. De nada, querida. Vai já entrar no teu tema. Toma lá, segura que é tempo.

E deixamos então para trás mais um belíssimo tema, This Celtic Song Will Give Your Chills, Echoes of the Glen. E deixamos então este tema, veio da parte da nossa estimada amiga ouvinte Augusta, digo para todos nós, com beijas meninas, beijas meninas, usar a retribuição para ti, em nome de todos, com beijas meninas, abraços e beijos meninos para ti, e uma santa tarde, muito obrigado pelo teu carinho, simpatia, amizade, audiência, companhia e participação, vem então por aí, This Celtic Version Will Waken Your Soul, El Condor Passa, toma lá, seguro que é teu, com um beijinho.

atrás. Em Celtic, instrumental, El Condor Passa. Já para o Condor, mais daqui a pouquinho, vamos então para o próximo tema. E o próximo tema, que já está na pista, é Love Divine, Romantic Dreams. E vai dizer então para quem? Para quem vai este? Chega a ver para quem eu vou dedicar. Adertinho para mais uma menina, adertinho para a Tita. Tita, vai para ti com um beijinho de senhor do coração, mas à tarde, toma lá, seguro que é teu, vem então por aí. Love Divine, Romantic Dreams, toma lá, seguro que é teu.

0: deixamos então para trás mais um belíssimo tema que eu digo para a Tita. Love Divine, Romantic Dreams. Vamos então para o próximo tema, e o próximo tema será mais uma dedicatória. Chega a mim da parte do nosso estimado amigo ouvinte, Beto Mendonça, quase, quase em direto. Alô, alô, Beto, muito boa tarde e um bom trabalho.
1: Olá, olá, boa tarde, amigo virtual. Virtual, isto não está fácil, não. Bem, boa tarde, tenho vocês uma excelente tarde de quarta-feira com votos de boa missão. Assim também quero aqui agradecer ao nosso amigo locutor Setar pela linda emissão, muito obrigado Setar, um grande beijinho. E assim, amigo virtual, quando for possível, uma musicazinha para dedicar ao meu amor, à Sofia que está na sua escuta, ao meu muito obrigado, muito obrigado. E assim também quero aqui agradecer ao amigo Pancadinhas, Capitão Pancadinhas, um grande abraço Capitão e obrigado pela música. Continuação aí de boa missão virtual, grande abraço e fui na escuta, muito obrigado. Joga-te para carregas, que eu estou aqui na escuta, estou a cortar a erva aqui, suar, o sol está aqui neste lado, é, mas está melhor que aqui, está aqui na vejo a lua não, o sol. Muito obrigado, virtual. Grande abraço, sem nos escuta.
0: Obrigado eu pela tua participação, amigo Beto Mendonça. Santa tarde para ti e um bom trabalho. Me corta bem a relva, mas vê lá, não fumes a erva. Vamos então para o próximo tema, e o próximo tema que vem por aí vem da tua parte para nós todos, com beijinhos às meninas, abraços aos meninos, também para a tua amada, com beijinhos para ela. Vem então por aí, Be Mine Forever, Romantic Dreams. Toma lá, segura que é teu.
1: Osolo.

Deixamos então para trás Remain Forever, que veio da parte do nosso estimado amigo ouvinte Beto Mendonça, que dedicou para a sua mana Sofia, também para nós todos. Com beijos às meninas, abraços aos meninos, ele que anda meio apardalado, de volta da erva, de volta da relva, digo. Mas vê lá, Beto Mendonça, não fomos a erva. Vamos então para o próximo tema, e o próximo tema que vem por aí é a retribuição para ti. Com beijos às meninas, abraços aos meninos e abraços meus também. E muito obrigado pela tua participação. Vem então por aí, Always Yours. Toma lá, segura que é teu.

0: atrás, Always Yours, que foi a revisão para o Beto Mendonça. Em meu nome nós todos, com beijos meninas, abraços meninos. E o nosso Pacadinhas, ele vem aqui quase, quase em direto. O nosso Pacadinhas, não, o nosso Beto Mendonça, assim aqui é, desculpa aí o trocadilho. Ele vem aqui quase, quase em direto. Alô, alô, boa tarde, Beto.
1: Virtual, é um choro de cada vez. Dois de uma vez na moto, é mais vai um de cada vez mais. Um grande abraço, Virtual. E muito obrigado. A contenção é da boa missão, tá bom? Grande abraço. Estou cheio para pôr cadeias, que eu não acho que vem. Puxa, é sério, não acho que vem. Continuação é de uma boa missão. Grande abraço.
0: E vamos então para o próximo tema. E o próximo tema que eu vou mandar depois deste do nosso Beto Mendonça, que foi a retribuição para ele, com um forte abraço, em nome de nós todos. Vem então por aí. El Condor, como eu disse que ia haver outro Condor, este Condor vai direitinho para todos vós e por casa, com beijinhas meninas, abraços aos meninos, todos vocês espalhados pelo mundo fora, portugueses e imigrantes também, tomem lá, bem então por aí. Will Fly, El Condor, tomem lá, segurem-se vosso, com beijinhas meninas, abraços aos meninos, tomem lá.

E deixamos então para trás mais um difícil tema, I Will Fly, El Condor. Vamos então para o próximo tema, e o próximo tema que vem por aí, mais definido para os vossos amigos, não importa nacionalidade, raça, cor, estado civil, nada disso importa para uma linda e sincera amizade. Beijos em vossos corações, todos vós têm um lugarzinho guardado no meu coração, com muita amizade para todos. Bem então por aí, Leo Rojas, amigos, tomem lá, segurem que é vosso, com beijos às meninas, abraços aos meninos, tomem lá.

E deixámos então para trás Leo Rojas com Amigos. Mas definiu para todos os amigos espalhados pelo mundo fora, também imigrantes espalhados pelo mundo. Vamos então para o próximo tema, e o próximo tema é este, para que até quem, para que até ao Romão. Romão, vai para ti com um forte abraço, começa a tarde, toma lá, segura que é teu. Vem então por aí, La Land Down Under, toma lá, segura que é teu.

E deixamos então para trás mais um belíssimo tema, Down Under, que foi definido pelo Romão. Com um forte abraço para ele, onde estamos à tarde. Vamos já para o próximo tema, e o próximo tema vai para o meu colega, o Dr. Ana Saida, que ainda há pouquinho falou que gostava de ouvir música instrumental. Certas músicas em folclore são tocadas instrumental. Então toma lá, segura que é teu, não é folclore, mas é um tema de um belíssimo filme western, com o tema Apache, o homem que chamaram cavalo. Então toma lá, segura que é teu, com um forte abraço, acho que lembras deste filme, um belo western, anos 50, 60, segura que é teu, com um forte abraço, da tarde, vem então por aí, o tema tocado por Jeffers 47 Apache, guitarra instrumental. Toma lá, segura que é teu, com um forte abraço.

deixamos então este tema de Apache, tocado por Jeffers, 47, guitarra instrumental, que foi dadinho para uma colega doutora Anside. Com forte abraço para ele, esta tarde, e até o Algarve. Vamos então para o próximo tema, e o próximo tema é este, vai já dadinho até a Diva. Diva, vai para ti com um beijinho de senhor no coração, esta tarde, muito bem-vinda. Vem então por aí, Arce Break My Heart, toma lá, segura que teu com um beijinhos.

E deixamos então para trás Archie Break My Heart, que foi de Zinho para Diva, com um beijinho de Zinho para ela nesta tarde. Vamos então para o próximo tema, I'll See His Beer. Este tema vai para quem? Vai de Zinho para os Judas Emoções, com o Porto Abraço para ele nesta tarde. Toma lá, segura que tenho muita cerveja para aí. Toma lá.

0: E deixamos então ao Seer It's Beer. Foi direitinho então para os estudos de emoções, com muita cerveja lá para ele. Vamos então para o próximo tema. Vamos entrar agora na festa de cerveja. Este próximo tema vai de vinho para quem? Para quem é que vai? Vai de vinho para o Sousa Doido. O Sousa Doido vai partir com um forte abraço. Vem então por aí a Beer Ear Pastor. Toma lá, segura quem teu com um forte abraço e uma boa tarde. Segura.
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E deixamos então mais um tema que foi direitinho para o nosso estimado amigo ouvinte, Chuchu das Emoções, com um forte abraço para ele, por ter gostado esta tarde. Deixamos então para trás Aber Ear Pastor. Vamos então para o próximo tema, e o próximo tema que vem já por aí, aqui para a minha querida colega doutora Anita, com um beijinhozinho para ela, boa tarde. Então para ela trago no tema German and Ear Player, segura que é teu com um beijinho. E uma boa tarde para ti, toma lá.

0: E deixamos então para trás Germán e Ander La Playa, que foi de pedinho para mim do seu colega doutora Anitta, com um beijinho de sinho para ela, mas à tarde, daqui até Setúbal, se não estou em erro. Vamos então já para o próximo tema. Bem, por aí então mais uma dedicatória quase em direto da parte do nosso estimado amigo ouvinte, Beto Mendonça. Alô, Beto, boa tarde.
1: Amigo virtual, e vi agora que eu posso ser lá no Facebook e vejo que é das duas às 5. Então vou-lhe pedir mais uma musicazinha partilhando para todos nós, estamos aqui na sua companhia. Muito obrigado. Um grande abraço, continuando uma boa missão. Picadinhas! Anda, joga-te! Um grande abraço! Muito obrigado, virtual. Fui na escuta, já estou cansado de cortar elas. Já está de fome. Um grande abraço, virtual. Obrigado.
0: Forte abraço também para ti. Muito obrigado mais uma vez pela tua participação. Vem então por aí o próximo tema. Eu venho da parte do nosso estimado amigo ouvinte Beto Mendonça, dica para todos nós. Com as minhas abraços, vem então por aí desgarrada Top Mania de Portugal. Tomem lá, segura que é vossa.

quase virando a última hora. Falta um quarto de hora para virar a última hora, mas viramos já a música para a nossa raiz portuguesa, claro. E este próximo tema vai para quem? Como há música para todos, este tema vai também para os amudinhos, para aqueles que não gostam, para aqueles que odeiam, para aqueles que trouxem o nariz. Tomem na segura que é vosso, deixem de ser pichas murchas e entrem na dança. Tomem na segura.

0: Não quis tocar, saltou. Ui, mas eu vou já cá à procura dela. Ela tem que entrar. Ah, pois é, bebê. Este tema vem então para os amuadinhos, que eu trouxe o nariz. Mas também dá boa música. Então, tome lá que eu vou entrar já já. O tema, vamos lá ver se ele quer entrar ou não. A ver se é a segunda vez. Então, tome lá, segura aqui a voz.
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E deixamos então o T-Mac e o Prosa Modinhos para que eles trouxem o nariz. Não sejas picha-murcha e entra na dança. Vamos então para o próximo tema, e o próximo tema que vem por aí é mais uma dedicatória. Chega a mim da parte da minha doce colega doutora Anita. E ela chegou a mim, mete aí uma bem animada para o Beto Mendonça e pacadinhas com votos de uma excelente tarde. Beijinhos. E então vamos já à participação da nossa doutora Anita. E ela manda um café e meio bagaço para o Pancadinhas e para o Beto Mendonça. Tomem lá, segura que a voz.

0: deixamos então o tema que veio da parte da minha doce colega, a doutora Anita. Ela dedicou para o Beto Mendonça e para o Pagadinhas, mandou para eles um café em meio bagaço. E beijinhos. E vamos já já a retribuição para ela mesmo, para a nossa doutora Anita. Muito obrigado pela tua participação. Vem então por aí. Segredos debaixo da saia. E os segredos debaixo da saia da Anita Ailas, que era o que é que ela virá dizer. Ela veio aqui ao micro muito queixosa com o virtual. E o que é que ela virá dizer? E lasco.
1: Olá, olá, estimados amigos, minhas queridas, meus amores, eu sou a doutora Anita. E respondendo aqui ao virtual, eu dou-te os segredos debaixo da saia, Os meus segredos debaixo da saia são uma linda pita cilindra pretinha, que não me namora.
0: E lasco. Então, toma lá, Anita, para ti, segredos debaixo da saia.

deixamos então para trás a retribuição com o Pedrinho para a minha querida colega doutora Anitta, com um beijinho de sininho para ela, segredos debaixo da saia. Pedrinho para ela, com beijinhos do Santar, de Vita Setúbal, se não estou em erro. Vamos então para o próximo tema, e o próximo tema que vem já por aí, já está aqui perfeitinho na pista, para entrar, e vem da parte do nosso estimado amigo ouvinte, Daniel. E ele chegou-me e aceita os pedidos musicais? Claro que sim, amigo. Gostava de ouvir este tema para dedicar ao pessoal. Então toma lá, segura que é teu, vem então por aí, Elton Douglas de Almeida Rocha, Deus faz maravilhas. Tomem lá, segura que é vossa, da parte do nosso estimado amigo ouvinte, Daniel.

E deixamos então para trás Elton Douglas, de Almeida Rocha, Deus Faz Maravilhas. Veio da parte do nosso estimado amigo ouvinte Daniel, de João Ouvido, e dedicar para todos. Confeste as meninas, abraço aos meninos. Vamos então já ao próximo tema, mais uma dedicatória. Chegamos.

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1: E vamos então já de seguida para o teu tema com beijos às meninas, abraços aos meninos, também um abraço para o Beto que anda meio apardalado, com o calor, batendo a carola. Vamos então para o próximo tema, e o próximo tema que vem já por aí não é nenhum destes que está aqui tocando, ele saltou, mas pode ser já, qual o nosso Pancadinhas. Ele diz o quê? Deixa cá ver onde é que está aqui a dicatória. Ela fugiu, ai lá à esquerda, chegar a ver se eu consigo ela rapidinho. Vamos lá ver. Está aqui já preparadinha para entrar na pista. Vem então por aí, Bailinho da Madeira, que vem da parte do capitão Pancadinhas, que fica para todos nós, e também para o Beto Mendonça, que anda meio pardalado e de calções ou em boxers ao sol a cortar erva. Mas vê lá, não fomos a erva, Beto Mendonça. Então segura que é teu, com um forte abraço da parte do Pancadinhas e também para todos nós, com beijos e abraços aos meninos. Toma lá, segura que é teu.

Fechamos então mais o tema, que vem da parte do Capitão Pancadinhas. Fica para todos nós, também para o Beto, que também é pardalado. Com um abraço para ele, beijinhos para as meninas, abraço aos meninos. Vem então para aí o próximo tema, e o próximo tema que vem já para aí vem da parte da minha querida colega doutora Anita. Desembora lá, mete fogo na brincadeira e mete uma para o colega Ironside, desembora. Então, toma Ironside da parte da doutora Anita, e a doutora Anita diz que o Ironside teve uma pulga na cama e lascou, lá sequer. As pulgas já atacam o Ironside, toma lá a partida da parte da Anita.

pois é, pois é. E a pulga na cama não quis entrar, tenho que ir à procura dela, rapidinho, rapidinho, tenho que ir ver aqui da pulga. A pulga fugiu e lascou. A pulga fugiu da cama do Ironside e lascou esquerda. Então vamos lá ver onde é que anda aqui a pulga. Vamos lá ver se eu acho aqui a pulga. Ela anda aqui muito saltitona. Vamos lá ver. Está aqui, já achei aqui a pulga. Aqui do nosso locutor Ironside, que disse a nossa doutora Anitta que o Ironside tem uma pulga na cama. Então toma o Ironside da parte da doutora Anitta e ela aí vai. Vamos lá ver se ela agora entra. Entrou, sim senhora, não fugiu. Toma lá.

Deixamos então pulga na cama, disse a nossa doutora Anitta, que o nosso doutor Ironside tem uma pulga na cama. E lasqueira, lascou tudo. Vamos já já ao próximo tema, e o próximo tema que vem por aí é a retribuição da minha parte para a doutora Anitta, com um beijinhozinho para ela. Toma lá, Anitta, o teu carro precisa de uma revisão por baixo. Toma lá, segura que é teu, com um beijinho.

parece que entrou outro tema, entrou... Não sejas pizza murcha, enganei-me aqui na faixa e lasquei. E então vamos... Isto era uma retribuição, acho eu. Acho que era. É a retribuição para a Anitta. E então, não sejas pizza murcha, não é porque ela já tocou. Eu vou passar ela. Vem então para aí. Para ti, Anitta, com um beijinho de sino de coração e obrigado pela tua participação. Vem então para aí. Rebenta as cuecas. Toma lança, segura que é teu, com um beijinho.

Deixamos então para trás a retribuição que foi definida para amigos da Segunda Cultura Anitta. Deixamos então rebenta as cuecas, foi o tema. Vamos então para o próximo, mas antes de irmos para o próximo tema, aqui o Bilbao vai dar uma pequena queda, porque aqui o microfone está a fazer um certo rugido e eu não gosto de rugidos no micro. Volto já.

Pois é, pois é. E parece que o micro não estava a querer ligar, mas vá lá, consegui ligá-lo. Vamos então para o próximo tema. Deixamos então o tema, vinho traz coentinho para a Anitta. Como retribuição, vamos já para o próximo. E o próximo também é a retribuição da parte do meu colega doutor Anside. Que dedica para a doutora Anitta com um beijinhozinho para ela. Vem então por aí. Sérgio Rossi, Manina Top, áudio. Pelo teu tema dito há pouco. E muito obrigado da parte do Anside. Toma lá.

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deixamos então para trás mais um belíssimo tema. Deixamos então o menino top, Sérgio Rossi, que veio da parte do meu colega doutor Ana Saide, que dedicou para a nossa estimada amiga ouvinte doutora Anita, com um beijinhozinho para ela à tarde. Retribuição pelo tempo de há pouco. Vamos então para o próximo tema, e o próximo tema vem até eu da parte do meu colega doutora Anita, com beijinhos. Um beijinho também para tu e uma tarde, vem então por aí. Coimbra, cidade do fado e do sabor. Toma, também para ti com beijinhos. E muito obrigado pela parte do meu toque.

0: deixamos então o tema que veio da parte amiga do nosso colega doutor Anitta para eu mesmo, com beijinhos, e partilhei também com todos vocês, com beijos às meninas, abraços aos meninos. Muito obrigado, Anitta. Vamos então para o próximo tema, e o próximo tema que vem já por aí. É mais uma dicatória, com quase em direto da parte do nosso estimado amigo ouvinte Beto Mendonça. Alô, Roberto, boa tarde.
1: Olá. Novamente, amigo virtual, vou-lhe pedir mais um temazinho para todos nós. E também agradecer aqui a nossa amiga doutora Anitta pela linda música que me dedicou para mim e também para o Pocadinhos, que o Pocadinhos está nas sardinhas. Ele está a ver as sardinhas logo de solo e de calções. Joga de Pocadinhos. Já fica um tema para a gente todos, a ver qual. A intenção é de boa missão e um grande abraço. Fui, na escuta. Joga de Pacadegas. Um abraço, Pacadegas. Bom trabalho, meus Pacadegas. Obrigado, pessoal.
0: Obrigado, Beto, pela parte que me toca também. Bem, então o tema é que vem da tua parte para os meninos com abraços, para as meninas com beijinhos. Vem então por aí. Lisboa, Rainha do Tejo. Também nada da parte do Beto Mendonça. Para todos nós.

deixamos então o tema que veio da parte do nosso estimado amigo Vitor Pedro Mendonça, que mandou nós até Lisboa. Lisboa, Rainha do Tejo. Vamos então para o próximo tema. Vamos até onde? Até onde? Vamos até Puerto, caraco. E vai dar então para a minha querida nossa colega, a doutora Vina, com um beijinhozinho para ela. Muito bem-vinda. Toma lá para ti. Vem então por aí. Porto, cidade de alma. Segura que é teu com beijinhos e uma boa tarde para ti. Toma lá.

e fomos até ao Porto Crago. Foi direitinho para a minha doce colega doutora Bina. Ela sentou a minha nós que vai ficar convosco a partir das 17 horas com mais 2 horas de boa música. Vem então por aí o próximo tema. E o próximo tema este vai para todos vós que me acompanharam nesta minha emissão, para todos aqueles que participaram nela, todos aqueles que continuam na escuta, todos aqueles que não brindei até agora, novo tempo, claro, também para portugueses imigrantes espalhados pelo mundo. Vem então por aí. 40 graus à sombra, tomem lá, segura que é vosso. Beijos às meninas, abraços aos meninos, tomem lá.

Deixamos então para trás 40 graus à sombra. Quantos livros participaram na minha missão? Todos aqueles que me acompanharam por fora, todos aqueles que me acompanharam aqui nessa linha, todos aqueles que ficaram na escuta, muito obrigado a todos pelo vosso carinho, simpatia, amizade, audiência e companhia e participações, muito obrigado. Bem então para aí o próximo tema que eu dedico para a minha querida colega doutora Bina. Com pontos de boa emissão para ela e beijinhos, boa emissão para ti. Bem então para aí Portugal, somos todos templários, tomem lá, segurem que é vosso e segura Bina, é para ti.

E deixamos então para trás Portugal, somos todos templários. Foi para todos vós, com muito obrigado pelo vosso carinho, simpatia, amizade, audiência e companhia. Também para mim e o nosso colega Lutra Vina, com votos da missão já de seguida. Eu vos deixo então o tema de saída. Faço um grande favor de serem muito felizes, ou pelo menos tentarem fazer ainda mais feliz as vossas vidas, com muita saúde, amor e paz, que vos traz. Estou indo embora, mas prometo voltar amanhã, das 13 às 15, caso espero, para mais uma Frequência Máxima Top Hits, com muito bom música online. Vem então por aí o tema Braga, cidade dos arcebispos. Tomem lá, seguro que é vosso, e tchau, fui!

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mundo da música e partilhando muita música entre nós. Passando já a cumprimentar o nosso pessoal, começando aqui pela nossa salinha de convívio, beijinhos para todos, com uma boa tarde para os meus colegas de locução, o Ironside, o Virtual, que acabou de fazer a sua excelente emissão, como sempre, a Anitta, para os nossos moderadores, o Tuvinha Boy, a Luana, para os nossos amigos membros, o Chuchu, o Luís Filipe, o Muniz, o Romão, a Tita e o Sousa Doido. Para todos que nos sintonizam do lado de fora através dos nossos aplicativos, para as páginas oficiais da RPO, grupos e salinhas associadas à mesma, um beijinho de nós para todos vós, uma boa quarta-feira e uma boa escuta. Também quero mandar um beijinho e uma boa tarde para o Beto Mendonça e para o Pancadinhas. Sem perder mais tempo, vamos ao próximo tema, que vai para o meu colega de locução, que me antecedeu, neste caso, o nosso DJ Virtual. Então, para ti, Virtual, pela tua excelente emissão, com um beijinho da minha parte, espero que gostes deste tema de Be After, Stay Until Dawn.

é, vamos então continuar já com o próximo tema, que vai para as minhas colegas de locução, as presentes e as ausentes, com beijinho da minha parte e uma ótima quarta-feira, pois é, Anitta, aproveita que só a vista a vida são 2 dias e este já vai na conta. Sebastião Dor, um dia mais contigo.

Um dia mais contigo para as minhas colegas de locução presentes e as ausentes. E o próximo tema, Darkness and Rain, um bocadinho de chuva até fazia bem para abafar este imenso calorão que invade Portugal Norte a Sul. E é para os meus colegas de locução, os presentes e os ausentes, com um beijinho da minha parte e uma ótima quarta-feira. Olá, Charme, boa tarde, um beijinho para ti.

vamos à primeira participação que vem da parte do Bento Mendonça. Olá, Bento, boa tarde, um beijinho. Também para o Pancadinhas, uma boa tarde, um beijinho. Ele diz-me o seguinte: olá, Bina, abençoada tarde de quarta-feira com uma boa emissão. Eu e o meu amigo Pancadinhas queremos agradecer ao nosso locutor virtual pela linda emissão. Com um abraço, amiga Bina, quando possível, um tema ao seu gosto para dedicar à minha namorada Sofia, que está na escuta. Obrigada, continuação de uma boa emissão, com beijinhos e fui na escuta. Obrigada, Beto Mendonça, por vocês estarem desse lado, e também ao Pancadinhas, claro. E o tema que eu escolhi para ir tudo de casa à tua Sofia é este tema de Silva Valdomiro.

é, meus amigos, assim eu vou continuando por aqui na vossa tão simpática e estimada companhia até às 19 horas de Portugal Continental. Obrigada por estarem aí desse ladinho. E continuando com a música, já estamos com Marcos Valle, Myself, e logo após Caléria, História de um Namoro.

continuamos com o próximo tema. Vou dedicar aos nossos moderadores, os presentes e os ausentes, aos todos os nossos amigos membros que marcam presença aqui na nossa salinha de convívio e para quem nos escuta do lado de fora através dos nossos aplicativos. Célia, que me arrendou, lá vi.

E assim vamos continuando com músicas para os nossos ouvidinhos, né? Já com ela, vai soar a Il Neve Rive e logo após Alejandro Fernandes e Tu Supiera. Olá Lia, boa tarde, um beijinho para ti e continuação de umas boas férias. Aproveita, miúda. Também quero mandar um beijinho muito especial para a nossa locutora Gorete. Gorete, muita força, que vai tudo correr bem. E força, nunca percas a fé.

dizer meus amigos, e assim vamos continuando a viajar no tempo através da música, e já estamos com os The Angle, My Heart Still Waits, e logo após o reiki, para quem gosta de ouvir o reiki, aqui está um namoro de verdade.

0: Pois é, vamos então a mais uma participação que veio da parte do Bento Mendonça, onde ele me diz o seguinte: olá novamente, Bina, quando possível, um tema ao seu gosto para todos nós que estamos aqui na sua companhia. Muito obrigada, beijinhos, continuação de uma boa emissão. E também beijinhos da parte do Pancadinhas. Obrigada, Beto. Obrigada, Pancadinhas. Beijinhos para vocês. E para satisfazer o teu pedido, eu escolhi este tema de Lara Paoline, Não Era Amor.
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0: Olá Vidal, boa tarde, beijinho. Olá Star, boa tarde, beijinho.

meus amigos, enquanto eu vou preparar uma participação, já estamos com Olivia Mirel, Olani Diziu e logo após Silva Branco, fecha os olhos e ama-me.

então a mais uma participação que veio da parte da nossa locutora Star, onde ela me diz o seguinte: Paz Henrique Iglesias, nunca te olvidarei, para o Capitão Pancadinhas com Joquinhas Minhas.

Pois é, meus amigos, e continuando por aqui já em contagem reversível para chegar às 19 horas de Portugal continental, pois é, o tempo passa tão rápido que nem damos conta. E já estamos com Rebel Flame, I Don't Know Why, e logo após, porque não, Sertanejo, por Ricky Renner.

Pois é, meus amigos, e assim vamos continuando. Já estive a falar com o nosso grupo da Jorna. Ele está um pouco atrasado porque teve que atualizar o PC. Portanto, tem destas coisas. Eu vou aguardando que ele dê sinal de vida. E vamos então continuando com If You Need Me. E o filme, assim é que é. E logo após uma salsa bachata por Prince Royce.

é, meus amigos, e quase a terminar o meu direito, já estou com o meu penúltimo tema, Alfredo, não importa, e é neste meu penúltimo tema que eu agradeço a companhia que me fizeram, o vosso carinho e a vossa amizade, e se nada em contrário acontecer, voltamos a estar juntos na próxima sexta-feira, a partir das 21 horas de Portugal Continental. E claro que o último tema irá para o nosso Luta Jorn, que já está aí preparadinho na sala.

Enquanto meus amigos, chegando ao fim do meu direito e prontinha para passar os comandos ao nosso lutador para mais duas horas de boa música. Então, para ti, Jorge, com uma boa emissão, e claro que vai ser, vais ficar com este tema, Can You Stay With Me Tonight, e com uma boa emissão. E, meus amigos, da minha parte, beijinhos e abraços para todos e continuação de uma excelente semana.

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Olá então, muito boa tarde a todos os amigos e ouvintes da Web Rádio Portugal Online. Sou António Jorn e vou estar com vocês até cerca das 21 horas de Portugal Continental. Desde já, um muito obrigado então a todos aqueles que se encontram aqui na salinha de convívio da Portugal Online, assim como a todos aqueles que nos escutam através das salinhas associadas da mesma. Um obrigado extensivo também a todos aqueles que nos escutam através das diferentes plataformas móveis. Muito, muito, muito obrigado então pela vossa companhia. Também agradecer a todos aqueles que nos escutam nos diferentes bares, restaurantes, associações. O nosso bem-aja, obrigada pela vossa preferência.

passando a cumprimentar todos aqueles que se encontram aqui na salinha de convívio da Portugal Online. O Eu, também aquele abraço. Souza Doido, também aquele abraço para ti. Gouveia, abraço também para ti, meu amigo. O Romão, também se encontra por cá, aquele abraço. O nosso amigo António Vidal, aquele grande e forte abraço para ti, meu amigo. Leni, olá, boa tarde, aquele beijinho. Dando continuidade, o nosso amigo Chuchu, ele também se aguenta por cá. Aquele abraço então para ti, Chuchu. Na parte da moderação, temos a nossa menina dos olhos verdes, a Luana. Beijinho, Lu. Por cá está também o nosso amigo Álvaro. Aquele abraço para ti, Álvaro. E também um beijinho para a tua esposa, a Irene. Já continuando também aqui com o nosso amigo Profile, ele também se encontra por aqui, aquele grande e forte abraço para ti, amigo Profile. Também o nosso amigo Locutor Charme, grande abraço para ti, Charme, e um beijinho vai para a Lia. Nossa locutora das manhãs, Anitta, aquele beijinho então para ti. Aí para a Península de Setúbal, Ironside, já no Ribatejo, em Santarém, aquele abraço para ti, virtual, quero dizer. O Ironside, ele encontra-se então no Algarve, é o nosso homem dos cafezinhos. Claro está também a nossa star em Jersey, aquele beijinho para ti, para a Nazaré, para a Luísa também, e claro está um abraço para o João. E a nossa Bina, ela que acabou de proporcionar, como hábito das suas emissões, ela que nos mantém sempre aqui agarrados ao ecrã do computador. Muito obrigado, Bina, então, pela tua emissão, e em forma de parabenizar-te, aqui fica este tema direitinho para ti, Bacara. When I am with you, exatamente quando estou contigo, é isso que nós dizemos quando nós estamos aqui na vossa companhia, é sempre agradável. É isso mesmo, eu vou tomar já aqui um lubrificante porque já estou a patinar, e estou a precisar de lubrificação e ligar a tração, claro está. Para ti, Bina, muito obrigada. Bacará, when I am with you.

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4: E foi assim então o tema de Bácara, tema esse que foi direitinho para a nossa Bena, como agradecimento então pela excelente emissão acabada de proporcionar aqui ao vasto auditório de Portugal Online. De seguida ficamos já com Helena Moretti. Hey, hey, guy! Exatamente, é isso mesmo. Olá, olá, boa noite, pessoal. Muito obrigada pela vossa companhia e, acima de tudo, obrigada pela fidelidade aqui para com a RPO.

E assim, depois de termos ficado com Hey Hey Guy, já estamos na escuta deste tema que vocês bem devem estar recordados. Finais dos anos 80, 90, Sissy Cat, Cause You Are Young. Bora lá, uma ótima noite a todos, muito obrigada. Quero agradecer também, mandar um grande abraço para o Nando Magalhães, António Lázaro, Anita Silveira, claro está, para o nosso Beto Mendonça também.

Exatamente depois de termos chegado com os Cat, Cozy Are Young. Ficamos agora com One Night. Bora lá, muito obrigada pela vossa companhia. É isso mesmo, amigo cowboy. Hoje, dia 1 de julho. Bem-vindo, julho. Mês 7. É isso mesmo, só já voltam 5. Então, para o término do 26 e para as minhas férias, claro está. É isso. E como o nosso cowboy estava a dizer por aqui, que o melhor dia é o 31, exatamente, o melhor dia para casar, como diz o Kim Barreiros, é o 31 de julho, porque depois entra agosto, exatamente. Bora lá, Iron, aquele abraço também para ti, muito obrigada, nossa star, ela que vai de volta do fogão, a Bena já está a comer, maravilha, alguém se lembra aqui do locutor, tá bom? Bora lá. Como eu dizia, One Night, exatamente, é a primeira noite do mês de julho. Bem-vindo, julho.

De prazer, bora lá, dando continuidade agora com este tema também dos anos 90. O tema original é de Fancy Bolero, só que agora nesta nova roupagem. Bora lá, muito obrigado. O nosso amigo Cowboy já se juntou a nós aqui, aquele abraço também, que ainda há pouco não o tinha feito. Mandar também um grande beijinho a quem foi pondo o like ali na página do Facebook. Muito obrigada para a nossa Odete Santos, aquela mulher dança que se farta. Bora lá, pode ser que um dia ainda consiga ter umas aulinhas. É isso mesmo, Fancy Bolero para todos nós.

E assim, depois de termos ficado com Fancy Bolero, ficamos já na Noite de Magia. Exatamente, a Noite de Magia acontece aqui na sua web rádio Portugal Online. Um abraço vai também para o nosso amigo Luís Filipe, que se juntou a nós. É isso mesmo, e agora o Ironside acabou de dizer 40 graus. Para onde? 40 graus para Setúbal, 43 para Évora, 42 para Beja, Faro 34. Qualquer um serve, mas pode ser esse dos 43 que eu adoro, calor. Ui, bota calor nisso. Maravilha, dá para respirar com uma bela duma geladinha, oh baby. Bora lá, Noite de Magia para todos vocês e depois passar então para os nossos temas pedidos pelos nossos amigos. Já tenho aqui pelo mínimo dois pedidinhos, por isso podem vir até mim fazer os vossos pedidos e dedicatórias. Até lá, Noite de Magia.

Mandar também um beijinho aqui para o sul da Suíça, ali para a zona do Valise, para a nossa amiga e ouvinte Maria Safaiu. Muito obrigada. Quem se juntou a nós também aqui foi o Passarinho. Olá, boa tarde.

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3: Agora vamos a dar a início então aos pedidos. E quem é o primeiro participante? Quem é?
4: Olá, olá, boa tarde. Boa tarde aqui nosso amigo doutor António Jorna. António Jorna, tenho uma feliz abençoada tarde de quarta-feira, com votos de boa missão. Assim também quero aqui agradecer a nossa amiga doutora Bina pela linda missão. O meu muito obrigado, Bina. Um grande beijinho para si. E assim, amigo António Jorna, quando for possível, só sempre consigo baixar esse tema aí para dedicar ao meu amor, à Sofia, que está na sua companhia. Um grande beijinho, meu amor. Te amo. E muito obrigado, António Jorna. Um grande abraço para si, continuação de uma boa missão. E também quero mandar aqui um grande abraço para o meu amigo, o capitão Pecadinhas, Duarte Petrella, que ele está na escuta. Anda, Pecadinhas! Um forte abraço, Pecadinhas, e cuidado aí com o Sour, aí desse lado. Que eu estou aqui, já não posso beber Sour, agora estou bebendo uma aguinha de... uma aguinha de Elcano. Um grande abraço, fui na escuta, António Jorna, muito obrigado.
3: É isso mesmo, foi o nosso amigo Beto Mendonça. E toca a todos, ele está apaixonado. Exatamente, e nada melhor do que este tema, a força do amor, de Ricky Renner. Boa, muito obrigado, amigo Beto. Então, um beijinho para a Sofia, já que se encontra então na escuta. Sofia, aquele beijinho grande e paciência com o Beto. Ela é uma boa pessoa, boa escolha. Também está, então, para o Pancadinhas. Bora lá, a força do amor para a Sofia, o amor do nosso Beto Mendonça.

0: Bem, sim, então este tema é a escolha do nosso Beto Mendonça para o seu amor, Sofia, exatamente. E agora quem veio também até nós, pois é, foi ele, o amigo que Duarte Petrelo, é o Capitão Pancadinhas, acho eu. Está aí desse lado, Capitão?
1: Boa tarde, António Júnior. Fala aqui o Capitão Pancadinhas. Uma feliz quarta-feira para si, a família deste lado. Uma boa missão que acabou também a Bina, depois teve o Paulo de Pedro, depois teve a Nádia, a Anitta. Então um tema para a gente também dizer para o Beto, que ele está apaixonado. Esse é o milhão de uma live. Joga-te, Beto.
2: Então está aqui a mensagem do meu colega que eu assim partilhei.
0: É isso mesmo, foi o nosso capitão. Como eu dizia, foi o capitão de pancadinhas que dedicava aqui para então o Beto, joga-te, Beto. E eu escolhi este tema, 10 mandamentos do amor. Por isso, Beto, bora lá, com calma, tudo se resolve. E agora assim, a beberes, como diz ali o cowboy, Beto, o cowboy disse-nos que tu agora estavas então assim a beber água, minha de Alcano, porque tens que poupar para o casamento. Será, Beto? Bora lá, 10 mandamentos do amor do Capitão Pancadinhas para ti, Beto, e para a Sofia.

passou. E foi assim, aquele tema que eu escolhi, os 10 mandamentos do amor. Já estava a cantar o Selminho, mas eu vou passar este tema que quero dedicar então para o nosso Beto. Estou muito feliz por ti, amigo Beto. Claro está, por ti e pela Sofia também. Por isso mesmo, para vocês os dois, e claro está, para todos os apaixonados também, deixo-vos com esta música, Enamorados. Para lá, muito obrigado a todos aqueles que se vão juntando aqui à nossa companhia.

Foi assim então este tema que eu deixei para o nosso Beto Mendonça. Muito obrigada pela tua participação, Beto, e toda a felicidade do mundo para vocês, para ti e para a Sofia. De seguida, Eduardo Santana, tema esse que veio a pedido do Luís Filipe. Ele diz-me: boa tarde, gostava de ouvir Eduardo Santana, eu sou um pinga-amor. E não me disse mais nada, por isso em princípio será para compartilhar com todo o vasto auditório. Obrigada, Luís Filipe. Então, Eduardo Santana, eu sou um pinga-amor. Eu não.

Vivi Eduardo Santana, eu sou um pinga-amor. Tema esse então a pedido do nosso amigo Luís Filipe. Já estamos na escuta de mais um tema, desta feita Mafalda Veiga, Cada Lugar Teu. Pedido este que veio da parte do nosso amigo Princialismo. Passo a citar: Olá Jorge, boa tarde e boa emissão. Gostava que passasse este tema para mim e para quem gostar. Obrigada, um mega abraço também para ti, amigo Prince, sempre com ótimas escolhas. De facto, Mafalda Veiga é uma grande compositora e cantautora, neste caso, é portuguesa. Eu conheço desde que ela lançou Os Pássaros do Sul, aquele tema que muito fantástico, tive o prazer de a conhecer nessa altura. Por isso mesmo, da parte do nosso Prince, para todos, aqui fica Mafalda Veiga, Cada Lugar Teu.

Fuzinho e Mafalda Bega também a passar então aqui na Portugal Online. Tema este a pedido do nosso amigo Prince. De seguida ficamos com mais um tema, desta feita escolhido por mim, que é uma participação da nossa locutora Anitta. E eu escolhi este tema. Ela diz-me então, quando puderes metem um som para todo o staff e ouvintes da RPO à tua escolha. Com beijinhos. Obrigada, Anitta, então, pela tua participação. Eu escolhi este tema. Retorna da Mer.

Difícil depois termos chegado com este tema, Retorna da Mé. Quem se juntou a nós foi a nossa amiga Magda Matias, também a nossa massoterapeuta aqui da zona de Zurique, e também a nossa Paula Cerqueira, que está a caminho então de casa depois de mais um dia de trabalho. Boa viagem, Paula, então, tudo de bom para ti, um grande beijinho. Remix, vem comigo dançar até nascer o dia, é isso mesmo, venham, estejam então aqui na companhia da Web Rádio Portugal Online. Sou António Jordan e vou estar com vocês até cerca das 21 horas de Portugal Continental.

Bora lá, e então é isso mesmo, mais um Gino e Geno apaixonado por você. É isso mesmo, bora lá, continuação de uma ótima noite então a todos vocês. Muito obrigado a quem se vai juntando a nós aqui na companhia da Web Rádio Portugal Online. Gino e Geno apaixonado por você, siga, isto hoje está... Porque o nosso Beto está apaixonado, maravilha, está tão feliz por ele. É isso mesmo. E este tema, além de ser para o Beto, claro, está para o vasto auditório, e também já que a nossa Paula vai de viagem, de regresso à casa, Paulinha, para ti também, aqui fica este tema. Atenção à estrada, vai pela beirinha por causa dos automóveis.

E foi assim, ingênuo, apaixonado por você. De seguida, já estamos na escuta de Karol G, Se Antes Te Houvera Conocido. Este é um pedido que chegou da parte da nossa Magda Matias e ela pediu-me então para dedicar a todas as suas meninas da minha diva que não se esqueçam e que não se esqueçam de tão amadas elas são para ela. Bora lá! Muito obrigada, Magda, então, pela tua participação. Karol G, Se Antes Te Houvera Conocido.

0: E foi assim então, Carol G, participação da nossa amiga Magda Matias. De seguida ficamos com Sérgio Rossi, Riqueza Maior. Este é um pedido que da parte do nosso Ironside, ele que veio até mim, e pedi-me então para passar este tema, o qual compartilha com todo o vasto auditório da Portugal Online. Muito obrigado, Iron, a ti tem um grande abraço. Cumprimentar também quem se juntou a nós, o caso de Cacau. Olá, Cacau, boa tarde para si, como também a nossa gatinha. Gatinha, ela que também está na nossa companhia. E, claro, está também a nossa locutora Nanda. Olá, Nandita, um beijinho grande também para ti. Mas agora ficamos com o Ironside, o tema que me foi enviado então pelo Ironside, Sérgio Rossi, A Riqueza Maior.
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Freezing, depois de termos ficado com este tema de Sérgio Rossi, a riqueza maior, foi então o pedido do nosso Ironside, exatamente, Ironside. De seguida ficamos então com esta A Mulher Quer, e este é um pedido que veio da parte da nossa Paula Cerqueira, ela que me fez um pedido que ela diz-me que quer dedicar à Suzy e à Magda Matias, e eu perguntei-lhe qual o tema e ela a música à sua escolha. Por acaso já sabia. Muito obrigada, Paula, então, pela tua participação. Então, para a Suzy e para a Magda Matias, escolhi o tema A Mulher Quer. É isso mesmo, bora lá.

E foi assim então, o que a mulher quer, e é isso mesmo, foi então a participação da nossa Paula Cerqueira. E agora, para me redimir do meu pecado, não ter cumprimentado a nossa Fatinha aqui pelo micro, e já a cumprimentei nessa linha, mas não aqui, Fatinha, Chuligum, aqui fica para me redimir então, Carlos Rivera, se te vas, mas não que te vas, que te vas a quedar aí, está bem?

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E assim, depois de termos ficado com Carlos Rivera, Se Te Vas, é isso mesmo, foi então ali para me redimir do meu esquecimento para com a nossa fatinha, a Fátima, ela que nos escuta então na Alemanha. De seguida ficamos com Reik, Ozuna e Vinzin, Miniego. Tema esse que foi um pedido então da nossa Magda Matias, ela que veio então até mim, e só um bocadinho. Exatamente como eu estava a dizer, a nossa Magda que veio então até mim e pediu-me para este que é de...

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Muito obrigada, Magda, então, pela tua participação. Ficamos então com o Reik, Me Niego.

E foi assim, Andy Tillman, My Love. E agora da parte da nossa gatinha, ela que quer dedicar este tema para o seu amigo querido Cowboy. Então, Cowboy, da parte da gatinha, aqui fica este tema: dançar até romper a sola. É isso mesmo.

E depois deste tema, dançar até romper a sola, foi a participação então da nossa gatinha que dedicava para o cowboy, mas o cowboy fez ouvidos de marcador, como se costuma dizer. E agora, o GPS do AVEC. Este é um tema que vai direitinho para o passarinho da parte de uma anónima. Exatamente, com um beijinho repenicado. Foi assim que me escreveram. Bora lá. Então, para o passarinho, aqui fica o GPS do AVEC.

Foi assim então este tema musical que foi dedicado então para o passarinho com um beijinho repenicado de um anónimo. E agora, do passarinho, ele que veio até mim e pediu-me então para passar um tema de Alain Morissot, Chansons de Amour. E ele diz-me assim: ontem a gatinha me dedicou um tema e não deu para retribuir a ela. Então hoje vai só para ela, com mordidas na orelha esquerda. Gatinha para si, da parte então do passarinho, Alain Morissot, Chansons de Amour.

Diz sim, olá, Morriço, de parte do nosso passarinho que dedicava então para a gatinha. E agora, o último pedido da noite, que é o nosso amigo Beto, ele que me enviou então um vídeo onde me mostra que está a regar a sua horta, os tomates, por acaso. Por acaso, estão bem bonitos, tem uma horta muito linda o nosso Beto. E ele pediu-me então para ainda passar mais um tema para todos os que estão na nossa companhia. É isso mesmo, este é o último pedido musical, depois venho então para me despedir de todos vocês. Mas até lá, bate o pé de novo, é isso mesmo, Beto, dá-lhe aí com água.

Foi assim, bate o pé. Foi até o tema que acabou de passar, então, na participação do nosso Beto Mendonça. E agora vou passar este tema, um tema lindíssimo, e acho que se encaixa com a história de muitas, muitas mulheres. Quando ouvi este tema, por acaso lembrei-me de uma pessoa, mulher de 50, escutem com atenção e depois vou passar a emissão para o nosso locutor Charme, ele que já se encontra ali preparadinho.

É isso mesmo, depois de termos ficado com este tema lindíssimo, mulher de 50, me vou embora, vou feliz. Muito obrigada pela vossa companhia. Boa continuação na companhia do nosso locutor Charme, ele que vos irá proporcionar então quase uma horinha mais de excelentes temas musicais e, acima de tudo, com bom entretenimento. Da minha parte, resto de uma boa noite, um resto de uma boa semana. Marcamos encontro então na próxima semana, quarta-feira. Até lá, fiquem bem, fiquem na companhia do Charme. Beijinhos e abraços, cada um recebe o que quiser. Se quiserem os dois, ficam mais aconchegadinhos. Minha parte, beijão, até para a semana, se Deus quiser. Charme, boa emissão para ti.

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Ora então, muito boa noite a todos os ouvintes da Web Rádio Portugal Online. Eu sou o Lucas Charme, vou estar por aqui na vossa companhia até bem perto das 23 horas de Portugal Continental. Digam-me só se me estão a ouvir bem, em perfeitas condições, porque não tenho aqui, parece que os meus gráficos não estão aqui a subir muito, mas pronto, vamos ver. Ora, quero dar os parabéns ao nosso locutor Jorne, um grande abraço para ele, continuação de uma boa noite e um obrigado pela sua excelente emissão. E ele vai ficar então com este tema de Ryan Mercer com Take Me Back Again, um tema de 1987 aí para recordar. Um grande abraço, continuação de uma boa noite.

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E já estamos então com a Axel Rudipel, com Hallelujah, este tema que vou então dedicar a todos aqueles que se encontram por ali na nossa salinha oficial de chat. Vai então para a Serena, com beijocas, para o Gatinho S, aquele abraço, para a Lene, beijocas, para o Cowboy, aquele abraço, para a Gatinha, beijocas, para o Romão, aquele abraço, para o Passarinho, aquele abraço, para o Chuchu, aquele abraço, também para um Nico que está ali, que eu não consigo ver o nome, é para a Cacau, beijocas, para o António Jorna, aquele abraço, para a Goretti, beijocas, também vai um grande abraço para o Marco, se estiver na escuta, também para o Iron, um abraço, para o Virtual, um abraço, para a Bina, beijoca, para a Anitta, beijoca, para a Star, beijoca. Continuação de uma boa noite para todos, obrigado a todos por estarem por aí, desse lado, na companhia da Web Rádio Portugal Online e também na minha emissão. Aqui vai então este tema de Axel Rudipel, Hallelujah. Vai então para todos fora.

Magnífica voz de Johnny Joel e da banda Axel Rudi Pell. Axel Rudi Pell à guitarra e Johnny Joel com a sua voz fantástica. Vamos então continuar com Henrique Iglesias, La Chica de Ayer, que vai então para todos aqueles que se encontram nas páginas do Facebook, todas as páginas onde eu publiquei esta minha emissão. E agradecer também a todos aqueles que por lá deixam as suas mensagens e também os seus likezinhos. Continuação de boa noite para todos. Beijocas e abraços. Continuação de uma boa noite.

Pois é, e a nossa amiga Elisete Domingos pediu-me um tema. Ela diz que... para passar um tema pela nossa amizade. Ora, então aqui vai este tema que ela pediu, do Jota dos Santos, A Vida Trouxe-me Até Ti. Aqui vai então este tema, um muito obrigado, continuação de uma boa noite. Uma beijoca vai então aqui para a Elisete Domingos. Continuação de boa noite e obrigado.

Pois é, e vamos então continuar com mais um tema que vou então dedicar em forma de agradecimento à nossa ouvinte Elisete Domingues, continuação de uma boa noite para ti e obrigado também por estares por aí desse lado na sintonia da Web Rádio Portugal Online. Aqui vai então este tema de Carlos Rivera e Rio Roma, Todavia Não Te Olvidas. Espero que gostes, continuação de uma boa noite.

Continuação de Boa Noite, estivemos então com Evan Tarn com este tema que dá pelo nome Let God Witness. E vamos então continuar com Bee Gees, com I Could Not Love You More. Continuação de Boa Noite para todos aqueles que estão por aí na nossa sintonia.

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1: E vamos então encontrar na música uma razão para viver tão intensa que nos obrigue a fugir dos pensamentos menos bons. Vamos fechar os olhos simplesmente até onde a música nos levar. Vamos então continuar com Ronan Keating, Just Us, este tema que vai então para todo o auditório da Web Rádio Portugal Online. Continua então de boa noite para todos. 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

continuar depois de Marco António Solas com Mi Eterno Amor Secreto. Vamos então ficar com Chat Future, com este A Love to Remember, este tema que vai então para... vai para a Piri com beijocas, para, deixem cá ver, vai para o Beto Mendonça e para a sua Sofia. Pois é, porque o nosso amigo Beto Mendonça anda apaixonado, é verdade. Vai também para o Pancadinhas, se estiver a ouvir, um grande abraço. Vai também para a Maria Brito, para o Marco, o nosso locutor Marco, um grande abraço também para o Marco e continuação de uma boa noite. Vai para a Elisete Domingues também, que também está na escuta e também está por aí na sintonia. E para o Eugênio Fernandes, um grande abraço também. Continuação de boa noite para todos.

Pois aí, agora vai então uma música só para a Bina. Só para a Bina vai então este tema. Eu espero que ela goste. Continuação de uma boa noite. Obrigado, Bina, também por estares por aí sempre também na nossa sintonia. Aqui vai então este tema.

E vamos então continuar com mais um tema. Este tema vai então ali para o passarinho, porque eu não quero que ele fique ali também a chorar toda a noite, porque eu dei uma à Bina e não dei uma a ele. Ora então, aqui vai este tema de Bonnie Tyler, Have You Ever Seen the Rain, aqui na voz de Bonnie Tyler.

0: Pois é, continuação de boa noite. Vamos então ficar com uma mensagem do nosso amigo Beto Mendonça, ele que mandou para aqui uma mensagem. Deixa-me cá ver onde é que está. Vamos lá então ouvir.
1: Boa noite aqui, nosso amigo Doutor Charme. Charme, tenho uma feliz abençoada noite de quarta-feira, uma ótima semana, com votos de boa emissão. E assim também quero aqui agradecer ao nosso amigo Doutor António Jorna pela linda emissão. Um muito obrigado, um grande abraço. E assim, amigo Charme, vou-lhe pedir uma musiquinha para dedicar o meu amor que está na sua escuta para a Sofia. Um grande beijinho, meu amor. Te amo. Um tema aí ao seu gosto, Charles. Muito obrigado. E assim também quero mandar aqui um grande abraço para um amigo Pancadinhas, está na sua escuta. Pancadinhas, um grande abraço. Anda, joga também do soro. Eu agora já não estou a ver o soro, Charles. Agora estou a ver aqui uma aguinha de Delcano. Não sei quem é, aquela aguinha mais suave, o soro. Agora tenho uma mareia, agora tenho que andar aqui a prumo. Um grande abraço, continuação de uma boa missão. Muito obrigado. Até nossa, na escuta. Fui. Academias, anda. Um abraço.
0: E
1: Obrigado, Charles.
0: vejam só o que é que o amor faz. Até deixa de tomar o soro por causa do amor. Ora então, aqui vai então o Dr. Hook com este Storms Neverlast. Vai então da parte do nosso amigo Beto Mendonça. Vai também uma beijoca para a Sofia que está na escuta e também um grande abraço para o Pancadinhas. Continuação de uma boa noite para todos. Obrigado a todos por estarem por aí na sintonia da Web Rádio Portugal Online. E obrigado a todos. Boa noite.

E vamos então continuar com Angel Delange com On Day at a Time. Este tema vou então dedicar ali à Anitta com beijocas, continuo tal de uma boa noite. Help me.

Pois aí, esta vai então ali para a Gorete com Beijocas, continuação de uma boa noite. Amanda Marshall com Let It Rain, continuação de boa noite e um bom descanso.

Continuação de Boa Noite, Leona Lewis, com este run. E vamos então ficar com as manas Ash e Helena Rose com este A las 12 te olvide. Continuação de Boa Noite. Fica então por aí, ainda faltam por aí mais ou menos 15 minutos para terminar esta minha emissão. Aqui vai então este lindo tema para todo o auditório da Web Rádio Portugal Online. Boa noite!

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Pois aí, vamos então continuar com um pedido que vem então da parte... Vem dos Açores, da parte do passarinho, para a Bina. Pois é, vai então para a Bina. Olha, a música chama-se assim, a Bina não larga o corisco. Ora, então, aqui vai o tema do corisco para a Bina.

Pois é, e foi aqui o momento para a brincadeira. Ora então, Bryan Adams, Everything I Do It For You. Este tema vai então para todo o auditório, continuação de uma boa noite para todos. Eu vou passar mais uma musiquinha ou duas e vou pôr-me em cima dela, porque ela está à minha espera. Ora então, continuação de uma boa noite para todos. Obrigado pela vossa preferência.

0: Pedido, um pedido que vem então ali. Ele diz: Charme, podes passar o som, não é, não mais.
1: Ai, da Maria.
0: Ora então, aqui vai este romão.

Pois é, e para terminar então esta minha emissão, vamos ficar então com Johnny Reid com Moon to Remember. E eu estarei por cá amanhã às 21 para mais um Túnel do Tempo. Para todos vós, beijocas para as meninas, abraços para os cavalheiros e eu fui. Boa noite. Obrigado pela vossa preferência.

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